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1: ¡Qué placer!
2: 10 y 12.
3: Atenção, pessoal do Mastruz com Leite, a galera de base, por favor, um sol maior. Eu quero ver.